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1: Esta música nós do Cosmo Express fizemos especialmente para você.
2: 90-93 chegando a todas partes, sim, senhor.
3: Você pode até tentar me esquecer. Pode ficar com outro, não vai conseguir.
2: El Chingo Loco en vivo estamos, sí, señor.